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0: Sensacional!
1: Bruno Rosa, Leque Romário.
2: Você veio de socorro, meu amigo.
1: Essa é pra sofrer, viu?

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2: Menos jamais de Diego e Vitor Hugo!
3: Vambora, bebê! Ela tá chegando.

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2: Estamos chegando agora.
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2: Alô, compadre, comadre, estamos chegando aqui no Clube do Caipirão, defendendo as tradições culturais de nossa terra com grandes sucessos do nosso cancioneiro. Muita música, alegria pra você, que é o melhor ouvinte do mundo. Vamos que vamos!
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2: A sonoplastia do meu irmão companheiro Zé Luquinha, assessoria e produção da Dona Juju. Juntos nós vamos reviver um passado tão vivo e presente na história e na memória de cada um de nós amantes da música sertaneja. Com a proteção de Deus e estamos chegando!

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1: Opa, que maravilha, como é bom estar contigo em mais uma manhã sertaneja aqui no Clube do Caipirão, abrindo o baú da música sertaneja. A Juju foi ajeitar um cafezinho pra nós, já tem um cafezão cabeceira, o Luquinha tá ali separando mais umas modas, daqui a pouquinho tem humor caipira, ainda hoje tem histórias e canções da música sertaneja e o sucesso por aqui não para.
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1: Os grandes sucessos da música sertaneja estão aqui no nosso Clube do Caipirão. Vamos ouvir Boiadeiro Errante com Lio e Léo.

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1: Essa aqui é muito pedida na programação. Um ótimo domingo pra você. Bom dia!

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1: Aê, compadre, como é você que tá acompanhando o nosso Clube do Caipirão? Ó, o nosso programa, ele tem o objetivo de preservar a cultura caipira e a música sertaneja raiz. Por isso, nós temos alguns parceiros que gostam do nosso projeto e nos dão um apoio cultural para continuarmos firmes nessa jornada.
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2: E o nosso Clube do Caipirão está no ar desde 2008, defendendo a viola, a cultura, as tradições de nossa terra, sempre mantendo firme o melhor do nosso cancioneiro rural e da música tradicional, trazendo desde as raridades, as pioneiras da nossa canção, até mesmo as músicas mais novas, mas sempre dentro do estilão do sertanejo raiz, tradicional e romântico. 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
2: Já já tem mais moda.
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2: É o Clube do Caipirão, defendendo a viola caipira, as tradições de nossa terra. Bom dia pra você que tá chegando agora, você que já vem com a gente, seja muito bem-vindo. Tem muita moda boa pra gente ouvir.
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2: Agora no jeito, Caboclo na Cidade, com Dino Franco e Mouraí.

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2: Vamos cuidar do nosso meio ambiente.
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2: Valeu, Wilson Sartori, pelas dicas. É isso aí, vamos cuidar do meio em que vivemos, vamos cuidar do nosso meio ambiente.
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2: Aqui é muita moda e pouca prosa. Toca mais uma, Luquinha.

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2: Já estamos de volta com o Clube do Caipirão, maior programa sertanejo raiz do rádio.
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2: É muita moda e pouca prosa, caminheiro, classiqueira, com o Milionário e José Rico.

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2: Vamos levantando, seu moço. Cuidado, não perder a hora, hein? Acertando o patacão. Olha a hora.
4: Acorda!
2: Vai. Já já tem mais sucesso, se liga na programação.
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2: Ó, nós travês aqui defendendo a viola caipira, as tradições de nossa terra aqui no Clube do Caipirão. É só modão.
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2: Agora vamos ouvir a canção Canoeiro com Tavares e Zé Negrão.

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1: Uma excelente manhã pra você. Bom dia.
2: Bom dia pra vocês tudo.
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1: Cafezinho é bom demais.
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1: Agora, junto com a FAESP, Federação da Agricultura e Pecuária do Estado de São Paulo, Senar, Serviço Nacional de Aprendizagem Rural e sindicatos rurais, deixando você logo cedo muito bem informado. O sistema FAESP Senar recebeu semana passada representantes do Consulado do Canadá em São Paulo para reunião voltada ao intercâmbio de informações e à identificação de oportunidades de cooperação entre as instituições. O encontro proporcionou à comitiva canadense uma ampla visão sobre a diversidade do agro paulista, sobre as ações desenvolvidas pela Federação da Agricultura e Pecuária do Estado de São Paulo, a FAESP, e pelo Serviço Nacional de Aprendizagem Rural, o Senar de São Paulo, em apoio aos produtores rurais. Entre os temas de interesse comum discutidos estiveram educação, sucessão familiar, inovação e tecnologia, além de questões ambientais. A conectividade no campo também foi detectada como uma fase concreta de aproximação. A FAESP já assinou um memorando de entendimento para o projeto piloto, para que a empresa canadense, indicada pelo consulado, voltado à ampliação da cobertura de sinal de celular em regiões rurais que não são atendidas pelas operadoras convencionais. A iniciativa será implementada inicialmente em uma região do município de Tupã. Para mais informações e dados detalhados, acesse o site faespsenar.com.br. É o informativo do agro, junto com a FAESP, Senar e sindicatos rurais, deixando você logo cedo muito bem informado aqui no Clube do Caipirão.
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1: Aqui a moda não para, é uma na sequência da outra. Toca mais uma, companheiro.

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2: Uma pausa para o break, eu vou ali e já volto.
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6: Fantástico, 21 de agosto de 2021.
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9: 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Ele pegou as duas mãos e começou a me estrangular no pescoço e começou a bater com a minha cabeça no sofá. E eu não acreditava também que ele tinha acabado de orar comigo. 10 minutos após, ele tava aí em cima de mim.
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2: Como é bom estar contigo em mais um amanhecer do nosso interior, aqui no Clube do Caipirão, abrindo o baú da música sertaneja.
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2: Vamos ouvir com Zico e Zeca, Catira.

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1: Um super domingão, bom dia!

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2: Tá na hora de levantar, compadre. Acorda, Zé.
4: Acorda, Zé. Acorda, Zé. Dá mais fogo, Zé. Mais chumbo. Mais chumbo quente, Zé.
2: E ó, se liga na programação, porque está sendo preparada uma seleção que eu vou falar a verdade, hein? É de arrepiar.
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10: É o Clube do Caipirão pelo rádio, pela internet. O negócio é defender as tradições de nossa terra com as músicas que marcaram época. Bom dia.
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10: Agora vamos ouvir as irmãs Galvão e a Viola Sem Defeito.

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1: Bem, meus amigos, chegamos ao final de mais uma edição do nosso Clube do Caipirão, agradecendo você pelo carinho da sua companhia, da sua audiência. Fique com Deus, com ele também fluindo. Até mais.
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15: Bom dia, bom dia. Aqui quem fala é o Ricardo Arioli e estamos começando o Momento Agrícola desta semana aqui pela Rede de Rádios do Agro, com as principais notícias, informações e entrevistas ligadas à produção agrícola e pecuária. Vamos às principais notícias da semana? Então, veja esta. O assunto produção e comércio de carne bovina dos Estados Unidos tem sido recorrente nas mídias e também aqui no Momento Agrícola. E não é por acaso. Os americanos já foram os maiores produtores e exportadores de carne bovina do planeta. A realidade atual é bem diferente. Os americanos perderam rebanho, perdem produção e passaram a grandes importadores de carne bovina. Esse cenário ajudou bastante a pecuária de corte aqui do Brasil. Os americanos liberaram as importações da nossa carne e foram aumentando as compras até que os Estados Unidos passaram a ser o segundo maior mercado para a nossa carne. E agora, nas últimas semanas, os americanos passaram na frente da China. Chegaram ao primeiro lugar entre os importadores da carne bovina do Brasil. Isso aconteceu por conta daquela cota chinesa de 1.106.000 toneladas, que já atingimos e praticamente paramos de exportar para a China nessas últimas semanas. As exportações de carne do Brasil para a China caíram mais de 80%. Pelo menos até que a cota seja renovada no final deste ano, vai continuar assim. Talvez possamos recomeçar a vender nossa carne forte para a China até no mês que vem. Mas, e sempre tem um mas, a ABIEC, a Associação Brasileira das Indústrias Exportadoras de Carne, prevê que poderemos esgotar a nova cota de carne para a China até abril de 2027. Barbaridade! Vai ser rápido, hein? Voltando aos Estados Unidos, o número de animais colocados em confinamento no mês de agosto foi o menor da série histórica desde 1996. O número de cabeças colocadas em confinamento caiu 9% em relação a agosto de 2025. Mesmo assim, é um número expressivo, 1.617.000 cabeças. Os dados são do USDA, analisados pelo site Compre Rural. Os Estados Unidos mantêm em torno de 11 milhões de cabeças nos grandes confinamentos, os feedlots. Os confinamentos representam entre 90% e 95% de todo o abate americano. Aqui no Brasil, confinamos ao redor de 9 milhões de cabeças, mas o nosso sistema é diferente. Esse volume de animais confinados representa aí uns 23% do nosso abate. O restante é terminado a pasto. Aqui os animais entram mais pesados e ficam confinados por 90 dias em média. Por lá nos Estados Unidos, os animais entram mais leves e permanecem confinados por 150 a 180 dias. Por aqui confinamos durante a época da seca. Por lá, os americanos confinam durante o ano inteiro. O relatório do USDA mostra também que o número de animais em confinamento não diminuiu, apesar desta queda do número de animais confinados no mês de agosto. Mesmo assim, esses números mostram que o Brasil poderá exportar mais carne para lá nos próximos meses. O CPEA, que acompanha os cenários de oferta e demanda e de preço no Brasil, não descarta uma arroba valendo R$400 nos próximos meses. Os fatores altistas são três: a reabertura da cota chinesa para 2027, que poderia começar a ser embarcada em outubro, essa nova cota de 300 mil toneladas aberta pelos Estados Unidos sem o aumento de tarifas e o aumento do consumo interno por conta das festas de final de ano. Aqui em Mato Grosso, a produção de carne bovina foi de 987 mil toneladas no primeiro semestre deste ano. É um aumento de quase 9% em relação ao primeiro semestre de 2025. Em relação a 2025, aumentou o número de cabeças abatidas e também o peso das carcaças. Outro dado interessante: 45% dos bovinos abatidos aqui em Mato Grosso tinham até 24 meses de idade, um novo recorde de abate para essa categoria. Mato Grosso responde por um pouco mais de 18% de toda a produção de carne bovina do Brasil. No quesito confinamento, o IMEA, o nosso Instituto Mato Grossense de Economia Agropecuária, está prevendo um aumento de 43% nesse ano aqui no estado. Podemos chegar a 1 milhão 330 mil cabeças confinadas. Esse é o efeito da produção de milho e de etanol de milho, que entrega o DDG como matéria-prima das rações de engorda. Veja esta: enquanto o governo estuda uma mistura de etanol na gasolina ainda maior, de 35%, um projeto de lei que tramita no Congresso quer obrigar os postos de combustíveis a oferecerem gasolina pura nas bombas. Isso mesmo! O pessoal dos carros mais antigos e dos carros importados alega um desgaste maior dos motores, das mangueiras e de outros componentes. A mistura do etanol na gasolina, além de reduzir bastante as emissões de gases de efeito estufa, torna o combustível mais barato e evita que o Brasil importe gasolina, já que temos petróleo, mas não temos capacidade de refino suficiente para atender a demanda interna por gasolina. Além do que, o uso interno de combustível renovável, o etanol, derivado da cana ou do milho, fomenta uma grande cadeia de produção e mantém produtores, seus funcionários e seus fornecedores num negócio lucrativo, bom para todo mundo. A adaptação dos postos de combustíveis para oferecer gasolina pura também não seria nada fácil, né? Cada proposta que me aparece, hein? Vamos acompanhar. Também estamos acompanhando a visita do presidente da China, o Xi Jinping, aos Estados Unidos e que impactos esta visita pode trazer para o nosso agro. E parece que os impactos não foram muitos, hein? Bom, basicamente eles resolveram manter a trégua na guerra tarifária. A China se comprometeu a comprar até 25 milhões de toneladas de soja por ano até 2028. E a China vai dar uma aliviada nas tarifas de importação sobre o sorgo e sobre o milho dos Estados Unidos. Pois então, o meu amigo chinês, o Lin Tan, está aqui no Brasil nesta semana. Estamos juntos acompanhando um grupo de chineses que veio visitar o Pará. Ele me disse que esses 25 milhões de toneladas é o volume que a China já vinha comprando antes da guerra tarifária. Então, na verdade, a China não se comprometeu com muita coisa a mais do que já vinha fazendo. Ele também me disse que depois da visita, a China vai parar de comprar soja americana, porque a soja americana está mais cara que a soja brasileira. As empresas estatais chinesas, como a Cofco, segundo ele, só estavam comprando soja dos Estados Unidos para não estragar a visita. Agora deu. Mesmo assim, para defender os nossos mercados de soja e de milho, temos que continuar produzindo e aumentando o uso de biocombustíveis e temos que continuar abrindo novos mercados para os nossos produtos. Veja esta, o valor bruto da produção agropecuária, o VBP, do mês de agosto foi de 1 trilhão e 403 bilhões de reais. O VBP, só para lembrar, é tudo que se produz nas fazendas brasileiras multiplicado por um preço médio. É o preço médio pago ao produtor de tudo, da soja, do milho, das carnes, do leite, do frango, dos suínos, tudo o que foi produzido. As lavouras produziram 894 bilhões de reais, ou 64% do valor bruto da produção. A pecuária produziu 509 bilhões de reais, ou 36% do VBP. Nas lavouras, a soja, o milho, a cana-de-açúcar e o café foram os produtos que mais contribuíram nessa ordem. Na pecuária aparecem em destaque as carnes de gado e de frango. Os dados são do MAPA, o nosso Ministério da Agricultura. Entre as regiões, a liderança do VBP é o Centro-Oeste, com destaque para o Mato Grosso, que produziu 16% do total do valor bruto da produção. Em seguida vem a região Sudeste, com destaque para Minas Gerais, que produziu 12% do VBP. Temos também boas notícias na balança comercial brasileira. A balança comercial trouxe um saldo positivo de 7 bilhões 390 milhões de dólares em agosto. Foi uma alta de 24% em relação a agosto de 2025. Adivinha de onde vem esse resultado? Do agronegócio, é claro. O saldo positivo do agro em agosto foi de 13 bilhões e meio de dólares. O resultado líquido caiu para 7 bilhões de dólares por conta do déficit entre exportações e importações de outros setores da economia. Aliás, as importações de diesel e de gasolina é que vem liderando as importações desses outros setores da economia. Um destaque para as exportações de bovinos vivos, que aumentaram 183%, o maior valor da série, e para a carne de frango, que aumentou as exportações em 39%. Pois então, diante desses números espetaculares que vêm do agro, dentro e fora da porteira, quem deveria prestar reverências a quem, hein? Ajoelha aí, mané! Então tá aí, no próximo bloco vamos tentar entender por que o nosso vizinho Paraguai, que era uma espécie de patinho feio entre os países do Mercosul, está se transformando num cisne, atraindo empresas e investimentos, principalmente aqui do Brasil. E ainda hoje também vamos saber como é que está o agro do Paraguai e se esse agro pode trazer novas oportunidades para produtores brasileiros descontentes com os rumos do nosso país. E também vamos conversar com o professor Alexandre Gazola, o doutor Sementes, para entender o que é que temos que fazer para garantir um bom plantio de soja para uma ótima produtividade. E aí, tá bom ou não tá? Mas é claro que tá bom, você só merece o melhor. Então não saia daí, voltamos já com mais Momento Agrícola para você.

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Muito bem, estamos de volta com o Momento Agrícola desta semana aqui pela Rede de Rádios do Agro. Olha só, o Paraguai, nosso país vizinho, que sempre foi sinônimo de mercado negro de produtos falsificados importados da China e que ainda abastecem camelódromos pelo Brasil afora, está mudando. Em 2025, o Paraguai aprovou uma lei chamada Lei da Maquila, que está surpreendendo pelos seus efeitos na economia do Paraguai. Maquila quer dizer maquiagem. Esse conceito nasceu no México em 1960. A lei da maquila é simples. Permite que empresas importem produtos sem a incidência de nenhum imposto e transformem esses produtos agregando valor. Mas só vale para produtos que serão reexportados. É um drawback, como conhecemos aqui. Esses produtos não podem ser vendidos no mercado interno e isso serve para proteger as empresas paraguaias de uma concorrência desleal entre elas mesmas, né? As empresas podem importar tecidos e etiquetas, por exemplo, e transformar essas matérias-primas em confecções. É uma prestação de serviço. As empresas paraguaias oferecem mão de obra, energia e outros serviços. As empresas interessadas no serviço de transformação mandam as matérias-primas. Sobre o valor agregado ou o valor da matéria-prima, o que for maior, incide 1% de impostos. Isso vale para qualquer coisa, tecidos, máquinas, veículos, autopeças, o que for. Essa lei está mexendo com o mercado, principalmente aqui do Mercosul. A lei foi aprovada em 2025. Até agosto de 2026, as exportações de produtos maquila já renderam um pouco mais de US$1 bilhão para o Paraguai. Foi um crescimento de 30% em relação a agosto do ano passado. 78% desses produtos são exportados para países do Mercosul. O Brasil importou 62% dos produtos maquila no primeiro semestre deste ano. A Argentina importou 15%. As indústrias maquiladoras já geram 36 mil empregos. Para você ter uma ideia, o Paraguai exportou um total de US$14 bilhões até agosto deste ano. Os produtos das indústrias maquila representaram 7% dessas exportações totais em pouco mais de um ano de funcionamento. As exportações do Paraguai cresceram quase 25% agora em 2026, de janeiro a agosto. É evidente que o Paraguai está atraindo a produção de indústrias que querem fugir das altas taxas de impostos em seus países de origem. E o Brasil está liderando, né? Por que será? A resposta é fácil. Em primeiro lugar, essa redução de custo, né? Essa carga tributária mínima e também custos operacionais, energéticos e trabalhistas mais baixos que a média da região, acesso facilitado aos mercados do Mercosul, segurança jurídica e previsibilidade para o planejamento estratégico das empresas. Aqui no Brasil estamos indo em outra direção. Impostos altíssimos e inseguranças de várias formas. A reforma tributária, que ninguém sabe como que vai ser de fato, os juros às alturas, os mais caros do mundo, o encarecimento do custo da mão de obra com a provável aprovação da nova escala de trabalho 5x2, a dificuldade em conseguir mão de obra, cada vez menos gente quer trabalhar com carteira assinada para não perder algum benefício social e por aí vai. Só para constar, a energia elétrica barata e abundante que o Paraguai oferece é gerada pela usina de Itaipu. A usina foi construída em sistema de parceria e cada país tem o direito de consumir metade da energia produzida. Mas o Brasil investiu bem mais do que o Paraguai na construção de Itaipu. Então, desde 1983, quando a usina entrou em operação, e até 2023, quando cedeu os 50 anos deste acordo, o Brasil ficava com a produção excedente para receber os custos da obra. Agora, desde 2023, quando a dívida do Paraguai pela construção da usina foi quitada, o Brasil tem que comprar do Paraguai a energia excedente. E o Paraguai, que consumia 38% da energia produzida, deve igualar o consumo brasileiro até 2035. Olha, a energia vem da mesma fonte, Itaipu, mas no Paraguai,
chega 40% mais barata para as indústrias do que aqui. Como é que pode, né? Seguimos no Paraguai? Então veja esta. A reforma da economia no Paraguai não é só isso, não é só a lei da maquila. Paraguai está organizando a expansão de sua indústria por zonas. É um planejamento territorial estratégico baseado em dados. O Ministério da Indústria e Comércio de lá já identificou uma rede de 20 polos industriais distribuídos em diferentes regiões e mapeou 48 municípios com zonas industriais já aprovadas. O governo quer descentralizar os investimentos industriais, reduzir o deslocamento de trabalhadores e promover a industrialização correta em regiões com vocações diferentes, o que pode garantir a sobrevivência e a perpetuidade das novas indústrias, né? Trata-se da integração de um planejamento territorial urbano e industrial. E o governo prepara uma nova lei de parques industriais para modernizar os incentivos e a infraestrutura dessas áreas. Esse desenvolvimento organizado também conta com uma política de financiamento oficial. O governo negocia parcerias público-privadas, lei de incentivos fiscais, créditos e investimentos em conjunto com municípios e órgãos de infraestrutura rodoviária e de energia. O Paraguai tem uma área de 406.752 quilômetros quadrados. É um pouco maior do que Mato Grosso do Sul e menos da metade de Mato Grosso. Logística de transporte é um problema bem menor para eles, né? E aí, deu vontade de conhecer o Paraguai? Pois sabe que já tem muitas indústrias brasileiras que foram conhecer e resolveram investir por lá. A saída de indústrias daqui para lá acelerou forte nos últimos 4 anos. A Câmara de Empresários Brasileiros no Paraguai contabiliza que 66 empresas brasileiras já abriram suas portas no Paraguai desde 2022. 40 dessas empresas são empresas maquiladoras de capital brasileiro. Empresas dos ramos têxtil, fabricantes de confecções e de calçados, lideram as estatísticas. Empresas famosas, com uma história de décadas de produção aqui no Brasil, como a Lupo e a Budemeyer, já investiram por lá. Assim como o grupo Lunelli, que é produtora de várias marcas de confecções, e a Kid Calçados, que é dedicada ao segmento infantil. A JBS voltou a investir no Paraguai depois de 8 anos. A JBS tem um projeto de produção de aves no Paraguai, através da Seara, uma de suas marcas aqui no Brasil. O investimento previsto é de US$70 milhões. A JBS comprou uma empresa local, a Pojos Amanecer, e está modernizando e ampliando suas instalações para abater 100 mil aves por dia. O plano envolve a produção de material genético em 28 granjas, incubatórios e uma fábrica própria de ração. Na parte da produção, a JBS quer saltar dos atuais 19 aviários integrados na região para 139 aviários parceiros. O Paraguai produz soja e milho, que são os principais ingredientes da alimentação das aves, né? A meta da JBS é tornar o Paraguai um grande exportador de carne de frango, abrindo novos mercados. Atualmente, 5% da produção de 200 mil toneladas de carne de frango que o Paraguai produz é exportada. Outra grande empresa brasileira que já atua no Paraguai há tempos é o Grupo Minerva. O Minerva é o maior abatedor de carne de gado do Paraguai. Na produção de grãos, o Paraguai produziu nas últimas 3 safras entre 11 e 12 milhões de toneladas de soja, numa área de aproximadamente 3,7 milhões de hectares. A produtividade média variou de 2.700 a 3.300 quilos por hectare, ou de 45 a 55 sacos. No milho, o Paraguai planta ao redor de 1 milhão de hectares e colhe 5 milhões de toneladas. Uma produtividade média de 5 mil quilos ou 85 sacos de milho por hectare. Soja e milho tiveram safras recordes na última colheita. O Paraguai exporta a maior parte da sua soja na forma de grãos, como fazemos aqui. Na safra recorde colhida este ano, o Paraguai vai exportar 7 milhões e 700 mil toneladas. O principal comprador da soja paraguaia é a Argentina, que usa essa soja na sua indústria. O Brasil também compra um pouco de soja do Paraguai para abastecer as indústrias esmagadoras nas regiões de fronteira, principalmente no Paraná e Santa Catarina. O Paraguai esmaga umas 3 milhões de toneladas de soja por ano para atender o seu consumo interno de farelo e de óleo.
No caso do milho, o mercado interno absorve uma parte da produção. A expansão acelerada das indústrias de carne de frango e de suínos e as indústrias de etanol de milho, incluindo a Impasa, consomem o milho internamente. O consumo interno absorve entre 1,5 milhão e 2 milhões de toneladas de milho. O restante do milho, por volta de 3 milhões de toneladas, é exportado majoritariamente para os estados do sul do Brasil via rodoviária. O Paraguai não exporta para a China com quem não tem relações diplomáticas, já que reconheceu o governo de Taiwan, um território que a China reclama para si. Mas, e sempre tem um mas, né? Tem muita soja exportada pela Argentina e pelo Uruguai para a China, que na verdade é soja do Paraguai. Falando um pouco sobre o etanol de milho, o Paraguai foi pioneiro e a Impasa, que se chama Indústria Paraguaia de Etanol e pertence a um brasileiro, possui duas mega indústrias no país. Foi lá que ela começou. A produção de etanol consome aproximadamente 1 milhão e 250 mil toneladas de milho, uns 20 a 25% da produção anual. Mas esse volume deve dobrar até 2028, devido à expansão do setor. O Paraguai tem uma política de uso de etanol na gasolina, que varia entre 25% e 30% e ajuda bastante a reduzir as importações de petróleo e seus derivados. Parte do etanol produzido é exportado para o Brasil. Então tá aí, no próximo bloco vamos até o Paraguai falar sobre agricultura. Será que pode acontecer a migração de produtores brasileiros para o Paraguai, como está acontecendo com a indústria? Nosso entrevistado é o Eloir Antônio, da Conecta Corretora. Imperdível! E ainda hoje é tempo de plantio de soja. É tempo de rever conceitos básicos e conceitos avançados para uma boa implantação da lavoura, o que é fundamental para uma ótima produtividade. Imperdível também. Não saia daí, voltamos já com mais Momento Agrícola para você.

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0: Muito bem, estamos de volta com o Momento Agrícola desta semana aqui pela Rede de Rádios do Agro. Olha só, no bloco anterior aqui do Momento Agrícola, eu contei a história desse novo Paraguai aí, né, que está atraindo investidores nas áreas das indústrias por conta de imposto menor, segurança jurídica, mão de obra, enfim. Agora eu queria falar um pouquinho sobre a questão agrícola aí do Paraguai. Para falar sobre isso, eu convidei o meu amigo Eloir Antônio, um brasileiro que mora em Foz do Iguaçu, tem negócios no Paraguai, ele é o sócio proprietário da Conecta Corretora e da Agridatos, sabe tudo aí sobre a agricultura paraguaia. Para começar, Eloir, quanto já plantou de soja aí na região nesse finalzinho do mês de setembro? Bom dia.
1: Bom dia, Arioli, bom dia a todos os ouvintes aí desse grande programa. O Paraguai já plantou aproximadamente 70, 75% dos seus 2.910.000 hectares de soja previstos aí para a safra 25-26. É a maior área plantada em percentual e tamanho de área para um 25, 26 de setembro na história desse país, tá? O plantio começou aí na última semana de agosto, dentro da janela permitida, e avançou muito, muito rápido, avançou uma velocidade impressionante. Já era esperada essa velocidade do plantio dessa safra 26-27. Não surpreende, porque o mercado já estava se preparando para isso, já esperava isso, né? E essa área tá tão avançada assim, o progresso do plantio, porque a área de trigo esse ano é bastante menor que a do ano passado, então podemos dizer aí que há um ano atrás e dois anos atrás haviam 150 a 200 mil hectares ocupadas com trigo no final de agosto, início de setembro, e que este ano não existiram, porque se plantou uma área bastante menor de trigo. Esse é um dos motivos. E o outro é porque o clima fez o que o agricultor queria. Choveu bem ali no início da segunda quinzena de agosto e estava com a temperatura já de meio de verão. Ainda que depois disso esfriou, ficou uns quantos dias assim meio nublado. E hoje, inclusive, hoje é 23 de setembro, amanheceu 9 graus aqui em Foz do Iguaçu, onde eu moro. E o Paraguai também esteve entre 8 e 10 graus, em alguns lugares 12, essa madrugada, essa manhã. Nada que esteja prejudicando aí a germinação e o desenvolvimento inicial. Ele é um pouco lento, mas no mais assim, um plantio sensacional e uma área bastante avançada. E o agricultor decidiu acelerar esse plantio, lógico, porque ele teve a seu favor o clima e uma área de trigo muito menor, além do que já tinha colhido milho, já tinha colhido sorgo, então a área estava pronta para soja. Porque só se fala no El Niño ou no Super El Niño, e muita chuva aí para outubro até janeiro, uma temperatura mais baixa, isso poderia alongar um pouco o ciclo da soja, então essa foi uma outra razão para que se plantasse bastante mais cedo que ano passado, porque se o ciclo da soja for um pouco mais lento aí por muita chuva ou uma temperatura um pouco mais fria do que a média ideal para soja, o agricultor pensou, eu vou ganhar esse tempo plantando muito mais cedo, muito mais veloz, né? Então tá assim. E além disso, Arioli, o Paraguai deve plantar umas 700 a 750 mil hectares de soja safrinha em 2027. Esse cultivo, ele é permitido no país, não é proibido soja safrinha aqui, porque o Paraguai tem um clima que possibilita uma soja safrinha

0: depois de uma área de soja. E que, posterior, vem uma área de trigo sobre a soja safrinha, não na mesma quantia, mas uma boa área de soja safrinha é ocupada com trigo na sequência. E a outra parte, então, é ocupada com milho e safrinha. A gente acredita que para a safrinha de milho que vai plantar a partir de janeiro, aí alguma coisa pode se plantar aí no finalzinho de dezembro. O Paraguai deve repetir ou inclusive aumentar um pouco a área de 2026, que foi em torno de 1.050.000 hectares. Então até aqui, tá. O clima está muito bom até agora para o plantio da soja.
1: Maravilha. Você já falou da safrinha, que seria a minha próxima pergunta. Então vamos direto ao objeto dessa entrevista. Nós estamos vendo muitos brasileiros querendo conhecer melhor o Paraguai, indústrias que estão migrando aí para o Paraguai, promessas de mais indústrias aí que podem se deslocar para o país vizinho, né? Que está se tornando um país bastante atrativo nesse desenvolvimento industrial. E na agricultura, Eloir, tem bastante brasileiro procurando o Paraguai. Como é que é essa questão? Que atrativos teria o Paraguai na agricultura para eventuais produtores brasileiros que quisessem mudar para aí, hein?
0: Arioli, nesse sentido, eu não vejo um movimento de compra de terra no Paraguai por agricultores brasileiros ou até investidores brasileiros. Claro que isso tem alguma coisa. A região agrícola, que onde se plantam esses 2.910.000 hectares de soja, depois 1.100.000, digamos, de milho, 700.000 de soja safrinha, 500.000 de trigo, dependendo do ano, está ocupada, e o brasileiro, o agricultor brasileiro, para ele comprar terra nessa região, a terra tem um preço do Brasil. O preço da terra no Paraguai nessa região agrícola, já consolidada, ela tem um preço equivalente ao Mato Grosso do Sul, quase o oeste do Paraná, médio norte do Mato Grosso. Então, não vejo esse movimento. Agora, a região do Chaco, que o Chaco é uma área extensa, que é um outro país dentro do Paraguai, ele tem as suas limitações logísticas, energéticas e climáticas. O Chaco tem muito a abrir. Inclusive, há um estudo recente aqui que eu vi a semana passada, em que há um potencial aí de em 10 anos chegar a umas 900.000 hectares de soja no Chaco Paraguai. Porém, é um movimento muito lento, né? E não se vê isso assim de... não está muito claro esse movimento aí, não se vê, tá? Então, não é aquele movimento comercial da maquila e tal nas terras, não se repete esse movimento, não. Claro que existem propriedades de brasileiros já no Chaco, que se comprou muito antes desse movimento aí, mas não é aquilo tudo, tá?
1: Legal, o Chaco realmente seria o Mato Grosso há uns 30 anos atrás, ô Eloir?
0: Guardadas a sua limitação climática. O Mato Grosso, eu que morei aí tanto tempo e tenho os meus amigos aí até hoje, e converso com o Mato Grosso, se não todo dia, mas toda semana, o Mato Grosso é um tema que é difícil, mas falha. Claro que a gente já acompanhou. Mas o Chaco paraguaio tem uma variação climática muito extrema. É muito incerto ainda. Quando o agricultor conseguir domar isso, mas eu não sei como o agricultor vai domar o clima. Ele pode domar a genética da semente, etc. Mas a questão climática, ela é muito complicada no Chaco. Pode ter um verão aí com chuvas de 1.300 milímetros, porém distribuídas em 2 meses, como pode ter um verão com nem 500 milímetros, e no outro verão você tem 1.800 milímetros, numa distribuição muito, muito difícil. Então isso limita muito esse crescimento no Chaco. Agora, eu quero deixar uma observação. Essa área em que houve um estudo aí há alguns dias atrás, de 900 e poucos mil hectares de soja para 10 anos, elas estão localizadas justamente numa região em que o clima é mais certeiro, é mais equilibrado, ele é menos falho, não tem tantos altos e baixos aí, tá? Porém, é uma região em que a logística ainda tem que ser feita quase toda, energia elétrica, mas essa situação, você pode fazer estrada, você pode levar energia elétrica. Se o clima for mais favorável, vai crescer. Mas, assim, é lento. Não é um movimento que tenha uma grande repercussão assim, no mercado. Ele, Ele existe, mas ele é um movimento lento.
1: Muito bem, Eloíro, vamos conversar nós dois aqui, velhos amigos, né? Esse novo Paraguai, ele está acontecendo por uma mudança radical no governo, né, do Paraguai, que era um governo corrupto depois de corrupto, né? A gente sabe disso. O Paraguai era um fornecedor de produtos de falsificados para o Brasil e hoje está sendo um atrativo para a indústria de ponta aqui do Brasil. Existe a possibilidade, Eloir, de voltar para trás esse governo, essa segurança jurídica que o pessoal tem hoje no Paraguai, se perder isso por conta de uma volta atrás, por exemplo, para um governo de esquerda?
0: Não acredito. Definitivamente, eu não acredito. O Paraguai do passado é o Paraguai do passado e o Paraguai de hoje é um Paraguai de futuro. Isso é muito certo, Arioli. Então, essa má imagem que o Paraguai tinha de produtos falsificados, não é que não tem, mas eu acho que um consumidor ali, vamos falar aí do comércio fronteiriço, ele sabe quando um produto não é original. Mas não é esse o foco da entrevista, mas eu queria deixar um comentário que eu realmente não acredito que o Paraguai volte a um governo que assuste ao mercado. Ao contrário, eu vejo o Paraguai aí, tem muito futuro ainda, com certeza.
1: Muito bem, então tá aí, tá dado o recado, informações preciosas que vem lá do Paraguai, um novo Paraguai, como disse o Eloir, como eu falei no bloco passado, né? Eloir Antônio, Conecta Corretora e Agridatos, olha, parabéns pelo trabalho, você é minha referência aí no Paraguai e obrigado mais uma vez pela tua participação aqui no Momento Agrícola.
0: Arioli, obrigado por contar em mim e um abraço para você e a todos os seus ouvintes aí.
1: Então tá aí. Olha só, o Paraguai mudou o seu governo totalitário e corrupto e apostou num governo moderno, com planejamento de longo prazo e que inspira confiança. Enquanto isso, aqui no Brasil, parece que vamos para um tudo ou nada, né? Será que vamos mudar ou vamos continuar invejando os vizinhos que mudaram, hein? Será que vamos ter a chance de tornar o nosso agro ainda mais forte, num país mais honesto e mais seguro? Ou teremos que continuar ajoelhados, prestando homenagens a falsas lideranças, hein? Pense nisso. No próximo bloco, é tempo de plantio. E essa operação de implantação para uma lavoura produtiva exige cuidados especiais. Vamos conversar com o professor Alexandre Gazola, o doutor Sementes, para saber que cuidados são esses. Imperdível! Não saia daí! Voltamos já com mais Momento Agrícola para você.

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0: Muito bem, estamos de volta com o Momento Agrícola desta semana aqui pela Rede de Rádios do Agro. Olha só, tá chegando a hora do plantio, já tem gente plantando aqui no Mato Grosso, né? Com algumas chuvas que aconteceram em algumas regiões, ainda não tivemos chuvas volumosas para começar de fato o plantio, mas o pessoal que planta algodão já se atracou a plantar por conta dessa janela tão importante para essa segunda safra, principalmente do algodão. É claro que época de plantio exige cuidados especiais, né? Com a semente, todo aquele aparato, né? De máquinas que vão para o campo tem que estar bem calibradas. Para falar um pouco mais sobre isso, eu chamei o professor Alexandre Gazola, o doutor Sementes. Professor Alexandre, quais são as informações básicas que os produtores devem ter na cabeça para realizar um bom plantio? Bom dia!
1: Bom dia a todos os ouvintes do Mato Grosso e do Brasil todo, né? Tenho um carinho muito grande por esse estado que alimenta aí o Brasil e o mundo, né? O que a gente precisa entender, primeiro, que nós estamos no ano de Supra El Niño, né? E que a gente precisa aproveitar ao máximo as janelas de semeadura, sempre levando em consideração alguns fatores, né? O que eu preciso para construir uma planta? A gente precisa mudar um pouquinho o pensamento. A gente tem muito o pensamento que plantabilidade é distribuir sementes. Plantabilidade é distribuir plantas. E eu distribuo plantas com base numa semente de qualidade, num tratamento eficaz e eficiente para a minha realidade de talhão, e todos os manejos dentro da porteira influenciam na geração da planta. Aí a regulagem da máquina, o operador, a umidade do solo, a temperatura, o corte da palha, todos esses estímulos dentro da porteira, que estão lá no talhão, no solo, influenciam para que essa semente tenha os estímulos necessários para germinar, emergir e formar uma planta produtiva que nos entregue muito peso de grão no final.
0: Muito bem. Bom, você falou aí que é a principal a qualidade das sementes, né? Não é mais possível começar um plantio onde se queira retirar a maior produtividade possível, né? Por conta até das margens apertadas, essa produtividade maior é muito importante. A qualidade das sementes é fundamental. O que é que o produtor tem que olhar além da germinação? O que seria recomendável, doutor Alexandre?
1: Exatamente, né? Quando a gente fala em qualidade de sementes, a gente está falando em atributos fisiológicos, que é a germinação e vigor. A gente está falando em atributos genéticos, que é a pureza do material genético e da biotecnologia. Físicos, que é livre de contaminantes e pureza física, impurezas, né? E a questão também de patógenos. Então, esses são pilares da qualidade de sementes, né? Quando o produtor busca um fornecedor legal de sementes, esse sementeiro, como a gente fala, ele é auditado em diferentes etapas pelo Ministério da Agricultura. Então, ele tem que cumprir todos os requisitos legais para entregar a pureza em todos esses itens para o agricultor. Então, eu te falo que qualidade de sementes é muito além da germinação. É um conjunto de pilares. E essa semente que cumpre esse conjunto de pilares vai para o campo, mas mesmo assim, sozinha, ela não faz planta. Eu brinco que 50% é a semente, desde que ela atenda os pilares de qualidade, e 50% é o ambiente. Por quê? Se eu plantar sem água, não germina. Se eu plantar em alta temperatura, eu perco a planta. Se eu plantar com chuva pesada, eu perco a planta. Então tem que cuidar esses agentes limitantes dentro da porteira e preconizar os pilares da construção da planta, né? Que é o caminho que eu comentei anteriormente.
0: Muito bem, vamos passar para a fase do tratamento de sementes então, professor Alexandre. O que que o produtor tem que cuidar? É tanta coisa que vai na semente hoje para proteção, né? Que eu acho que essa questão aí do que vai primeiro, o que vai por último e que cuidados o produtor tem que ter para fazer um tratamento que realmente funcione, será importante, né, para a definição dessa produtividade final aí.
1: Exatamente. O que o produtor precisa pensar assim, ó, primeiro, o tratamento exige lotes de alta qualidade. Quando feito na indústria, a gente olha muito a afinidade de produto, a gente não usa água, são máquinas de alta performance que aplicam, são operadores extremamente treinados. E o momento, ele é muito pensado de acordo com cada lote e sensibilidade. A gente precisa pensar que essa genética moderna de alta performance, ela é muito sensível a algumas operações, inclusive o tratamento de sementes. Então, a indústria de sementes olha muito todos esses pontos e avalia o ativo presente, a plantabilidade, a fluidez depois. Dentro da porteira, o produtor que comprou para tratar dentro da porteira, o que ele precisa olhar? Primeiro, afinidade dos produtos que ele quer compor a cauda. Isso é extremamente importante. Tem afinidade? Porque às vezes eu compro da empresa A, B e C e quero misturar. Então, afinidade, buscar informações técnicas para isso. Volume de cauda. Não exceder o volume de cauda. Por quê? Essa genética moderna, ela é muito sensível ao excesso de cauda. A gente fala, para 100 quilos, não passe de 700 ml. O ideal é ficar em 600 a 800. Cuida da afinidade dos produtos. Cuida o dano mecânico. cuido o excesso de calda em algumas sementes, às vezes a minha homogeneização, meu equipamento não está bem regulado, ou meu operador é novo, ele não tem aquela perícia em fazer esse trabalho, então ele acaba prejudicando, aglomerando algumas sementes. E cuida o armazenamento pós-tratamento, né? Cuida que aquela semente saiu muito úmida, ela pode ter um problema de fluidez lá na plantadeira a vácuo depois. Então são muitos princípios. Hoje o bom é que nós temos polímeros de alta performance, né? Muitos já grafitados para ajudar o produtor, o grafite 50-50, né, que a gente chama, e pós-secante para secar essa massa e não prejudicar a semente. Então, hoje está muito avançado o tratamento de sementes.
0: Pois é, né? Quando nós chegamos aqui no Mato Grosso, a gente tratava a semente no campo mesmo, né? Naquele tambor de 200 litros girado com a mão, ia colocando o produtinho. E a plantadeira é ganha esperando ali. Agora, professor Alexandre, imagina que você é um agrônomo, é o produtor que chegou então com a semente tratada no campo, a plantadeira já está regulada ali. Vamos olhar a plantadeira? Qual é a primeira coisa que o técnico tem que olhar na plantadeira na hora de largar o plantio?
1: Exato, a gente se preocupa muito com a distribuição horizontal, né, das sementes, né? Que elas fiquem numa distribuição equidistante, que eu tenha um coeficiente de variação equilibrado. Além de uma boa distribuição horizontal, o produtor tem que olhar muito a distribuição vertical. Aí vai muito do ambiente, como é que tá a palha? Eu vou usar um disco, eu vou usar um sulcador, eu vou usar um disco duplo, o meu disco está cortando. A gente se preocupa muito com o mecanismo dosador e regular de sementes por metro. Isso é primordial na plantadeira. Mas eu preciso olhar todo o contexto. Como é que está meu disco de corte? A profundidade está regulada correta? O meu limitador de profundidade, o controle da profundidade vertical está correta? As rodinhas são adequadas? Hoje a gente tem rodinha lisa, dentada, esteirinha. A gente tem vários mecanismos para cada ambiente ou cada dinâmica de ambiente. Então a gente precisa olhar muito isso, né? E treinar o operador para essas realidades. Hoje as plantadeiras estão muito avançadas, mas uma coisa que a gente perdeu muito é aquele trabalho de acompanhamento de plantio, que deve ser feito por uma pessoa qualificada. Às vezes o responsável por acompanhar é o gerente da fazenda, só que se furar um pneu é ele que vai buscar. Se faltar uma marmita para o funcionário, ele que vai buscar e o plantio continua andando. Então a plantadeira precisa ser revisada no início, olhar todos os pontos. Mas eu preciso ir ajustando em tempo real no decorrer do plantio, porque formou uma nuvem, caiu 5 milímetros de chuva, a palha já não corta igual. Aí eu começo a envelopar, eu preciso regular, entendeu? Então a regulagem ela não é só no início, ela é contínua e consistente ao longo da semeadura.
0: Muito bem. Professor Alexandre, imagina que o produtor está querendo investir em alguma nova tecnologia de plantio para colocar na plantadeira. Tem tanta novidade hoje, né? Limitador de profundidade. Tem novidade aí daquela esteirinha que leva a semente até o solo, né? Para não deixar a semente cair, não cair 2 grãos e tal. O que é que você aconselha que o produtor pode olhar com carinho se ele tem essa disponibilidade de investir na plantadeira?
1: Conjunto novo de rodinha dentada ajuda muito, ajuda a plantar em ambientes diferentes, as esteirinhas para conduzir a semente são fantásticas também. São investimentos que não são pesados e que nos ajudam muito, né? E muita coisa está vindo com inteligência artificial embarcada já nos próximos anos, né? Mas o que o produtor precisa olhar assim, ó, dentro do ecossistema, dentro da porteira, o que nos ajuda muito no ambiente Mato Grosso? Ter palha. Só que ter palha é uma dor para o produtor, porque no plantio a gente tem uma dificuldade muito grande de plantar com palha, e a palha pode começar um incêndio. Então eu sinto essa dor do produtor. A palha é a solução para o nosso ecossistema de plantio, para evitar aquela alta temperatura, para evitar a escaldadura, para evitar o dano de calor. Mas ao mesmo tempo eu preciso aperfeiçoar o plantio em cima da palha, ter discos com uma condição de corte maior e muitas vezes reduzir a velocidade de deslocamento para permitir todo o conjunto plantadeira ter tempo de fazer um bom manejo daquela palha, abrir o sulco, porque lembra, eu preciso cortar a palha, abrir o sulco, depositar a semente horizontalmente sem variação e verticalmente sem variação. Produzir terra para que as rodinhas venham, compactem e criem um ambiente sem bolsão de ar ou palha, porque a semente ela só vai germinar quando a gente fizer um excelente contato solo-semente, porque daí eu começo com o vapor de água a influenciar a imbebição de forma lenta, porque ela não pode ser rápida e nem pode ser ausente, ela tem excelente e contínua imbebição. Então, o que mais nos ajuda no plantio é proporcionar um bom contato solo-semente. Já tem uma plantadeira com uma precisão boa, já investiu nas esteirinhas para deposição. Vamos olhar o sulco, o que, que pode nos ajudar a aumentar o contato solo-semente, entendeu? Isso vale muito. Muitas vezes é trocar os discos, é afiar o disco, é ter mais uma opção de disco. Tudo isso nos ajuda, são itens que não é olhado hoje dentro do ambiente de plantio. Mais contato solo-semente, mais velocidade de emergência.
0: Professor Alexandre, temos ainda um tempinho para suas considerações finais aí.
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0: Oba! Agora 6:05. Alô, alô, você da manhã, muito bom dia. Está no ar o nosso programa, o programa preferido do seu rádio. A banda chegou!
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0: Vai começar o programa mais antigo, né, Dona Maria? O mais popular de todos os tempos. A banda chegou agora às 6:06. A partir de agora até às 10 da manhã, uma viagem aí, né, Dona Maria? Muito gostosa, muita música. Sua participação, você com a gente aí, que é o mais importante, viu? É, e agora são 6:06. A Dona Maria já está colocando aqui na mesa o cafezinho da manhã. As delícias da Pão da Vida já estão aqui. Ei, coisa boa, né? 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O café da manhã, essa cuca já chegou aí, essa mesmo, né? Oh, meu Deus, quentinha, fofinha. Aquela cuca que tem vários tipos de recheio, hein? Então põe pra turma aí, põe na mesa, vamos começar o nosso show. Eu sou o seu amigo Giba Tadeu, aqui ao meu lado a Dona Maria, com o cafezinho da manhã já na mesa. Nós vamos começar o nosso show. A primeira hora, como todo mundo sabe, é a moda sertaneja do Brasil. Olha aí, pessoal, comece a mandar pra cá o recado, 996071705, porque hoje é o último domingo do mês. Tem 5 quilos de costela e mais um bolo, né, da Pão da Vida, esse bolo gostoso, mais uma costela lá da Casa de Carnes Bom Gosto, para os aniversariantes do mês de setembro. Eu quero ver o seu nome aqui para concorrer. Vamos lá!

0: Aê, a dama preferida com o trio Alto Astral pra fechar aqui o primeiro bloco das modas sertanejas de hoje. Agora 6h20. Segura aí que o show continua já já.
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8: Agora 6:26, vamos lá, vamos dar sequência aqui, dona Maria. Ei, coisa boa, né? Deixa eu pegar aqui pra mandar aqui os recados, né? E o pessoal lá da Chácara Valardão, Adair, bom dia, obrigado pela audiência aí. Tá concorrendo os brindes, né? Além dos 5 quilos de carne, dona Maria, de costela e o bolo da Pão da Vida, hoje tem os outros brindes, né? Tem uma recarga de gás do Zap Gás, né? Tem um presente, né? É um calçado da banca de promoções lá da Gia Modas. 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Tem também, eu falei aqui da recarga dos Zap Gás, né? 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Deixa eu ver mais o que aqui, dona Maria. Tem um vale lubrificante, né? Troca de óleo no valor de R$150 lá da Mirano Lubrificantes, né? Então tem um monte de coisa aqui para você concorrer. E é claro, né? Para concorrer esses brindes todos, manda para cá o recado, né? Manda para cá o seu recadinho, 996071705, tá bom? Eu já falei ali o pessoal Adair lá da Chácara Valardão. Também aqui o Darcy do Veneza tá pedindo aqui Argentina Louca, nós tocamos depois na banda, tá bom, Darcy? Obrigado pela audiência, mas por enquanto nós vamos tocar uma moda aqui, que é a primeira hora, é moda sertaneja, né? Meu grande amigo Everaldo, esteve de aniversário ontem, 60 anos, aí Galdério velho, pessoal lá na fazenda Córrego da Onça. Parabéns, Deus abençoe, saúde, muita, muita paz, muita gordura na costela aí, meu parceiro. Ou melhor, na paleta, né, dona Maria? Mas dona Maria falou com muita gordura na cintura, tá bom? E também, bom dia aqui, deixa eu ver aqui. A Janaína, do Industrial, também tá ligado com a gente, concorrendo os brindes aqui. O pessoal me pediu aqui, o pessoal botou aqui o pedido, mas não tem o nome, não tem problema, me pediu essa moda aqui, ó. Vamos tocar então.

0: bonito, 6h42, procure por mim aí o Rio Negro e Solimões, música linda, né? Música boa demais, tá certo então, eu tava comendo um pedaço de cuca e tá gostoso, hein, dona Maria? E não dá pra perder tempo não, né? Não dá pra perder tempo, essa cuca da Pão da Vida é boa demais, então põe pra turma aí, serve pra todo mundo aí, vamos arrepiar o negócio aí, né? Domingão é com nós, olha só. 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Eita nós, vamos lá. 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E aí tá tudo certo. 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
5: Aê, 6h49, vamos dar sequência aqui, dona Maria, vamos pra finalizar o sertanejão aqui. E, meu amigo Joselito Marcolan, tá no sorteio aqui, pediu aqui do Léo Canhoto e Robertinho, deixa eu ver se eu acho aqui, rapaz, deixa eu ver se tiver na pasta aqui, vou tocar agora, tá? Tá pedindo aqui o Valmir, do Bandeirantes. Vamos ver se nós achamos aqui, dona Maria. Acho que dá tempo, né? Ah, vai ter que dar, tem que dar, tem que dar sim, deixa eu ver aqui. Que agora a gente acho que dá tempo de tocar uma, né? Deixa eu ver aqui. Eita, nós. E daqui a pouco vem aí as bandas, né? Tá certo? Deixa eu ver mais quem aqui, dona Maria. Deixa eu ver mais quem aqui. A Maria. Maria Luísa do Veneza, bom dia pra você, Maria. Que Deus abençoe todos aí no Veneza também. Vamos trazer aqui as últimas. Tem mais recado aqui, mas eu não tô conseguindo abrir o meu celular aqui agora. Então vamos tocar, depois eu mando o recado. Vamos lá.

0: Fogão de Lenha, Chitãozinho e Chororó, música linda, né? Inesquecível o Fogão de Lenha, né, Dona Maria? Ainda mais se tem um cafezinho no Fogão de Lenha e uma cuca da Pão da Vida, aí, meu amigo, aí nós chora de bom. Então segura aí que daqui a pouco começa aí o show de, vem as bandas, né? E a gente começa tocando a banda então que faz a festa daqui a pouquinho, segura aí.
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2: Salmo 15, versículos 1 e 2. Quem poderá morar no teu santo monte? Aquele que é íntegro em sua conduta. Até hoje a tenho guardado, conta o pastor José Maria Barbosa Silva. É uma moeda de um centavo de dólar, uma ninharia. Naquela sexta-feira, pouco antes do meio-dia, passei na gráfica da Universidade Andrews a fim de pegar um material para apresentação em classe. Somou 11 dólares e 34 centavos. Como aluno sempre anda com moeda no bolso, felizmente eu tinha dinheiro miúdo. Paguei 11,35. E a senhora que me atendeu se desculpou pelo fato de não ter um centavo de troco naquele momento. Eu disse: imagina, um centavo, não precisa. Como brasileiro acostumado a escutar, posso ficar lhe devendo 5 centavos? Aquilo não era nada. A surpresa para mim veio 3 dias depois, quando recebi um envelope com a cópia do recibo e a moeda de 1 centavo colada no papel com fita adesiva. Eu nem me lembrava mais. Olhei no envelope para ver quanto tinha custado a remessa pelo correio. 18 centavos. Pensei, mas que maneira de cuidar de um item tão pequeno e sem valor que muita gente passa por alto? Ela poderia ter pensado: ah, coisa tão pequena. Se ele mesmo disse deixa pra lá e nem se lembra mais, para que vou me dar ao trabalho de enviar 1 centavo? Por que guardo a moedinha até hoje? Pelo seu valor simbólico. Para me lembrar de uma senhora que quis ser honesta e leal primeiramente consigo mesma e que podia se ver no espelho pela manhã e ficar feliz pelo que fez. Mesmo que não faça sentido na mente do outro, deve fazer sentido para você. Devemos viver uma vida alinhada com nossos valores e com aquilo que cremos. As promessas e compromissos que assumimos com nós mesmos são tão importantes como os compromissos firmados com outras pessoas e que não deveríamos deixar apenas no nível das intenções, empurrando a consciência para o lado quando ela grita para fazer o que é certo. A maior necessidade do mundo é a de homens que no íntimo da alma sejam verdadeiros e honestos. Num salmo intitulado O Hóspede de Deus, Davi diz: Senhor, quem poderá morar no teu santo templo? Aquele que é íntegro em sua conduta e pratica o que é justo, que de coração fala a verdade, que mantém a sua palavra, mesmo quando sai prejudicado. Quem assim procede, nunca será abalado. Salmo 15, versículos 1, 2, 4 e 5. Reflita sobre isso no dia de hoje e ore comigo agora. Pai, a minha oração é a mesma do salmista no Salmo 15. Quem poderá morar no teu santo monte? Aquele que é íntegro em sua conduta e pratica o que é justo, que de coração fala a verdade e que mantém a sua palavra em qualquer circunstância. Me ajude a ser assim, por favor. em nome de Jesus. Amém.
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5: Vamos nessa então, agora 7:07, a hora da coincidência, hein, dona Maria? Vamos lá. Olha só, hoje você vai concorrer aqui também a um almoço lá no restaurante Colônia, tá? E o restaurante Colônia, você sabe que todo dia tem a melhor boia. E hoje, domingão, né, na churrasqueira, aqueles cortes variados pro almoço seu e da sua família, é claro, né, tem aquele costelão, né, aquele churrasco na brasa lá, e no buffet, aquela variedade da boia especial, tudo preparado com o tempero da vovó. Olha, é uma a nona Maria, né, a vovó Maria que tá lá, viu só, dona Maria, uma delícia. Então, todo mundo convidado para almoçar hoje lá no restaurante Colônia, ali na Avenida Itaiangá, em frente à Calha Sul, tá? E nós vamos sortear um almoço aqui, dona Maria. Vamos trazer as bandas? Vamos tocar aqui as primeiras bandas de hoje? Continue mandando para cá o seu recado, 996071705, porque a festa é sua, a festa é nossa! Música.

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0: Aí, Acredite no Amor, Miramar Show, fechando aqui o primeiro bloco das bandas, agora 7h20, hein, Dona Maria? Ei, Domingão gostoso, tá bonito? Manda pra cá o seu recado, 996071705, pra concorrer aí os brindes que nós vamos sortear no final do programa. 5 quilos de costela, mais um bolo da Pão da Vida, né? Eita, falando em bolo, põe mais uma cuca pra nós, hein, Dona Maria? Essa cuca é quentinha assim, não tem pra ninguém, né? Eita, vamos aproveitar, não dá pra dispensar, não. Então põe na mesa aí, né? E o bolo é da Pão da Vida e a carne, né? 5 quilos de costela da Casa de Carnes Bom Gosto. 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Vamos lá, agora 7h21, hein, Dona Maria? Passando rápido, tá passando ligeiro, então manda pra cá o recado. 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
5: Aí, vamos lá então, vamos nessa, porque hoje é domingão, dia 27 de setembro, né, dona Maria? Eita, nós! Manda pra cá o seu recado, 996071705, pra concorrer todos os brindes hoje, né? E você sabe que você vai concorrer aí a... Além da carne e o bolo pros aniversariantes do mês... 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Tem um calçado da banca de promoções para vocês aqui. E lembrando também, dona Maria, que tem a troca de óleo no valor de R$150 da Mirano Lubrificante, né? Olha aí que bacana. Vamos lá? Vamos tocar aqui, deixa eu ver aqui. O Paulo, né? Me pediu aqui a música com os atuais. Alice quer mandar pra mãe. O Adilson e também a Camila tá mandando. O Genilson mandando pra todo mundo aqui. O Diogo e também o William. William, né? E ainda aqui, deixa eu ver aqui. Como é que é o nome do rapaz aqui, dona Maria? É o Alessandro, né? Todo mundo concorrendo aos brindes. Vamos lá, então.

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0: Aí o São Francisco encerrando aqui mais um bloco das bandas. Ei, coisa bonita, agora 7h40. Põe mais uma cuca pra nós na mesa aí, dona Maria. Eita, que tá gostoso, hein? É domingão, manda pra cá o seu recado, participe pra concorrer os brindes aí. 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Vamos lá. 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
13: Aí, vamos lá então, vamos nessa, vamos tocando aqui a próxima música. Deixa eu mandar aqui, dona Maria. É, o abraço da turma aqui, né? Tem um monte de gente aqui mandando recado, então vamos lá. É, o pessoal no sítio Recanto Feliz, lá na beira do Telespires, a dona Marinês e o pessoal de Cuiabá, o Jonathan e a esposa Tatiana, as filhas a Thaís e também a Isabelle. Tomando aquele café caipira, pão com ovo. Eita, e o pãozinho é da Pão da Vida, é claro, né? Tem cuca também, se não tiver, nós vamos levar uma cuca. Meu amigo Nelson, pessoal, lá no Recanto Feliz. E a churrasqueira já tá fazendo fumaça, né? O carvão já tá esquentando. Eita, coisa boa. Abraço pra vocês todos aí. E o pessoal de Cuiabá, que sejam bem-vindos, né? O Marcos, né? Aniversário no dia 29. E também o Jonas, no dia 29 aí. É, aí os aniversariantes, abraço, bom dia, felicidades, que Deus dê muita saúde, muita paz, né? Então estão concorrendo os brindes aqui. Deixa eu ver mais quem aqui, dona Maria. Deixa eu ver aqui, quando eu olho no celular aqui eu demoro um pouco, porque não sei, tá meio travado. A Paula, né, tá mandando aqui, e também o Silvio. Deixa eu ver aqui, o pessoal pediu aqui a música com o Terceira Dimensão, vamos tocar. A Karina, né? E também aqui a Vanusa, Cláudia, Rayane, olha quanta gente ligada com a gente aqui, e também o Jonathan, todo mundo concorrendo os brindes, vamos lá.

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0: latino-americano com brilhação. Isso aí tá muito discoteca, né, dona Maria? Aí foge muito do nosso ritmo do programa aqui. Fechando aqui mais uma hora, agora 7h59. O negócio aqui é banda, é bandinha, é bailão. É, vamos fazer o seguinte, você manda pra cá o recado 996071705 e vai concorrer todos os brindes que nós vamos sortear daqui a pouco, viu? Quero ver o seu nome aqui, vamos lá.
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2: Aí agora 8h05, vamos dando sequência aqui, dona Maria, vamos mandando aqui a música. Deixa eu mandar aqui o recado do pessoal. Josué do Parque das Araras e também a Paula do Parque das Emas, Marli do Veneza, Maria do Veneza, o Alex da Fazenda Eldorado, alô, Fazenda Eldorado, bom dia. Rosinei de Chácara 6, Leônida, Parque das Américas, o Matias do Bandeirantes, Suzana lá do Tessile Júnior e também a Maria da Cidade Nova e Evanildo do Setor 12 está entre os aniversariantes aí concorrendo o churrasco e o bolo, hein, dona Maria? Na verdade concorre todos os brindes, né? Vamos lá então, vamos tocar mais música.

0: Aê, eu duvido, Brilhação. É, Brilhação e Rainha Musical, os dois juntos, né? Agora, 8h21, fechando aqui mais um bloco das melhores bandas. Daqui a pouquinho tem mais. Eu já mando mais pra você, segura aí. Tá bonito, hein, Dona Maria? Tá gostoso? Domingão é, sim, uma maravilha. 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É Arte Pedras, ok? 8h22, Dona Maria, o relógio não para. Vamos acelerar o trem aqui, ó. Põe mais uma cuca para nós aí, deu fome de novo agora. 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
5: Agora 8:29, vamos dar sequência aqui, dona Maria. Deixa eu mandar aqui o abraço. Deixa eu ver aqui. Oldair do Jardim das Palmeiras, Irismar do Tessel Júnior, Adélia do Primavera, Vilma da Cidade Nova, Rose, Fazenda Eldorado. Alô, Fazenda Eldorado, bom dia. Andréia do Menino Deus, a Lúcia do Cerrado, Luiz, Parque das Emas, Isabel do Bandeirantes, Taninha do Amazonas, Patrícia do Bandeirantes e também Ademir, também do Bandeirantes. Tem mais aqui, deixa eu ver aqui. Deixa eu ver aqui, dona Maria. Põe mais uma cuca pra nós, que tá gostoso esse trem, hein? Eita, nós! O meu amigo Silvano, né, estará de aniversário no dia 2 do mês que vem. E no dia 11, a Bianca, a filhinha dele, né? Abraço aí pra família. E atendendo aqui o pedido do meu amigo Silvano, para toda a família, o nosso bom dia. Vamos tocar aqui, é um sucesso, hein? Essa música que é boa, vamos lá.

0: Aí, sofrendo por ela, o André Renner, né? Juntamente com, deixa eu ver, não tem, cadê o nome dessa música? O nome da banda aqui, Dona Maria? Deixa eu ver aqui, não tem o nome aqui, mas que coisa, tchê. Mas vamos lá, 8h41, daqui a pouquinho a gente segue com mais música, segura aí, deixa eu falar pra você o seguinte, olha só, você sabe que a Master Autopeças é onde o nosso amigo irmão caminhoneiro encontra tudo para o seu caminhão. 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E aí tá tudo certo. 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Aí tá tudo certo, né? Vamos lá, Dona Maria. 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
4: Agora 8h50, vamos dar sequência aqui, dona Maria. 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Edir do Menino Deus está com a gente, Lindalva do Jardim Primaveras, Fabiane do Menino Deus, Célia do Fuji, Maisa, Fazenda São Roque. Alô, Fazenda São Roque, bom dia. Adélia da Cidade Nova, Vilma. Também a Elaine do Parque das Emas, Volney Jardim das Palmeiras, a Vilma do Primavera, Giovana do Rio Verde e Rejane também do Rio Verde. Vamos lá!

0: Aí os três tiros, terrorismo no sertão, fechando aqui a mais uma hora, né? Então mais um bloco também agora, pontualmente 9 horas aí, dona Maria. Eita, tá passando rápido, né? Então vamos lá, vamos aproveitar. 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Vamos lá! 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E aí tá tudo certo, né? Vamos lá. Agora 9 horas e 2 minutos, hein, dona Maria? 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Vamos lá? 9 horas e 3 minutos agora. Segura aí que o nosso show continua daqui a pouquinho.
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7: Agora 9:07, 9:08 na virada aqui, dona Maria. Deixa eu mandar aqui o abraço da turma aqui, ó. Deixa eu mandar aqui um bom dia pro o meu amigo Elenilton, o baixinho, né? Meu amigo baixinho, tá pedindo a música aqui, uma música do terceiro, vai ser a segunda ali que vai tocar, né? Do terceiro dimensão. Oferecendo pra dona Simone, a esposa da dona Simone. E meu amigo baixinho da Boa Esperança, grande abraço, obrigado pela audiência aí, parceria. Deixa eu ver mais quem aqui, dona Maria. Vou ter que ouvir, tem um áudio aqui, vou ter que ouvir aqui. Deixa eu ver aqui. Deixa eu ver. E também o Glauco, é Glauco, né? Mandando pra todo mundo, o Raimundo, o Fernando, o Elisandro. E também aqui o Wellington, o Vinícius, o Rudimar, o Antônio, o Paulo, deixa eu ver aqui, a Vanessa. E também é Valdino, né? É Valdino, né? O Fábio, Vanderlei e Mike. Todo mundo com a gente ouvindo a programação, vamos lá!

0: amor, se vai JM, fechando aqui mais um bloco das melhores bandas. Já já tem mais, segura aí. 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
12: Aí, vamos lá então, agora 9:30. Vamos dar sequência aqui, dona Maria. Vamos mandar ligeirinho aqui, ó. A Celina do Industrial tá com a gente, o Pedro do Parque das Araras, Girlene do Primavera com a gente, João do Jardim das Palmeiras, Felipe, Parque das Américas, Cesarina do Industrial. Deixa eu ver mais aqui. Elton do Menino Deus, José do Primavera, Lourdes do Vida Nova, Wellington do Veneza, Ivete do Rio Verde, Geraldo do Menino Deus e o meu amigo Marcos lá de Ipiranga do Norte, ligado com a gente. Ô Marcão, um abraço aí, meu irmão. E também aí pro seu Alcindo, meus amigos lá de Ipiranga do Norte, a pedido do Marcão, vai pra você, meu amigo, especialmente. Vamos lá.

0: Aê, Palomita, os atuais, fechando aqui mais um bloco. Agora sim, agora 9h41. Tinha um pessoal conversando no fundo aqui, dona Maria. Que é isso, né? Vamos lá. Quem tem que conversar aqui é nós. 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Vamos lá! Tudo certo, hein, dona Maria? 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
6: Aê, agora 9:50. Vamos aqui pro último giro de hoje. Pode cortar, não tem problema ou não. Deixa eu ver aqui. O Marcos de lá de Cuiabá, o Marcos de Cuiabá tá mandando para todo mundo aí um alô, né? Um abraço especial, especialmente para dona Vilma. Aí, Marcão, um abraço, obrigado. Evair Antônio também participando com a programação aqui, né? Deixa eu ver aqui. A Vitória de Morocó. Alô, Morocó, bom dia. A Carmen do Bandeirantes. Dalgisa do Imperial e também a Serli do Bandeirantes, Ademilson também do Industrial, a Zalete do Tessel Júnior e ainda aqui é Marcos do Menino Deus e também, deixa eu ver aqui, Filomena do Rio Verde, né? Todo mundo concorrendo os brindes aí, todo mundo concorrendo. Vamos lá então, agora vamos ver quem ganha aqui, dona Maria. Deixa eu só botar aqui os. Deixa eu ver aqui mais um alô aqui. Deixa eu ver aqui. Deixa eu ver, não tem o nome da pessoa aqui, né? Digitou e não veio nada, mas tudo bem. É o William, também tá no sorteio, William. Aí também aqui é o Rodrigo. Também no sorteio, né? Vamos lá então. Primeiro vamos sortear aqui é um almoço lá no Restaurante Colônia. 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É a Ivete, né? Final do telefone da Ivete é o 4188. Muito bem. Agora traz pra gente aí quem que é quem que vai faturar uma recarga de gás do Zap Gás. Zap Gás. Deixa eu ver aqui. Quem faturou foi o Pedro, final do telefone 1618, né? Quem faturou o gás aqui. Agora, um vale no valor de R$150. 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Quem faturou aqui foi a Girlene, faturou aqui, né? Agora, um calçado da banca de promoções da GA Modas. 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Foi o José. O José, final do telefone aqui. Deixa eu ver aqui. É o 5523, né? Muito bem. Para fechar aqui, quem que fatura aqui? Quem é o aniversariante? O aniversariante da semana aí? Que vai faturar aqui. Ou melhor, da semana não, do mês, né? Faturar aqui 5 quilos de costela. lá da Casa de Carnes Bom Gosto. 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Quem faturou aqui foi, e o bolo da Pão da Vida, né? Foi o Evair, final do telefone 8352, né? Lembrando que retira o bolo, tem que retirar amanhã, após o meio-dia, né? Na Pão da Vida. Se não puder, manda alguém, por favor, tá certo? Aos demais que participaram, nosso agradecimento, nosso abraço, nosso carinho, uma boa semana a todos, abençoada por Deus, iluminada por Jesus Cristo, e até domingo que vem com muita felicidade, se Deus quiser, com mais um programa Banda Chegou.

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coisa boa. Bom dia, bom dia, bom dia, bom dia, bom dia, bom dia, bom dia, bom dia, bom dia, bom dia, bom dia, bom dia, bom dia, bom dia, gurizada. Que coisa boa, parceiro velho. Como é que tá as coisas? Especial de primeira? Bom que nem de irachado, né, Ti? É, obrigado a você, de verdade, aí pela tua companhia, uma satisfação, velho, das melhores possíveis, saber que tu tá com o rádio, velho, ligadito comigo, homem, velho. Ei, Rio Grande, velho, obrigado a você, por tá aí juntito comigo nesse domingão, dia 27 de setembro, parceiro, velho, dia 27 de setembro. Domingo que vem tem as eleições gerais no Brasil, né, Ti? Então, já te prepare, leva a tua colinha, são 6 números, hein? Eu vou fazer aqui um briefing aqui, ó. Primeiro tu vota pra deputado federal, depois deputado estadual, depois vem 2 senadores, 2, pode escolher 2 esse ano, depois governador e por último presidente, tá certo? Então tá bueno. Ainda tá aí a dica, hein? Eu vou começar a dizer pra vocês aí a ordem de votação, que é pra todo mundo já levar a colinha e votar certo aí, tá certo? Votar no teu candidato, votar em quem ajuda a tua cidade aí. Vamos que vamos, parceiro velho. A boa música do Rio Grande vai até uma hora da tarde. Ô, coisa boa! A você que tá ligadinho comigo de todos os cantos dessa terra velha maravilhosa chamada Lucas do Rio Verde. Aquela cidade velha, boa barbaridade, que tá te esperando, parceiro velho. Ô, coisa boa. Obrigado, é verdade. A indiada velha aí das fazendas. Tem bastante gente que já tá aí na colheita, perdão, no plantio, né? Tá no plantio, atracadito no plantio. Que coisa boa. Que o Deus lhe abençoe a tua lavoura, que tu tem aí uma, como é que é, uma safra velha maravilhosa, um plantio louco de especial, né? E claro, claro, claro, que você tenha, como é que é, que se incomodar pouco, se incomodar pouco durante o plantio aí, tá certo? Que nada de errado pra você. Oh, coisa boa, a você aí dos bairros, na nossa cidade, velha maravilhosa, muito obrigado de verdade, parceira velho. Nós vamos começar mais ou menos desse jeito aqui, ó, com César Oliveira e Rogério Melo. Música bueno, eu, mais ela e o tostado, parceiro velho. Ô, Rio Grande, velho. Mandando um abraço pro meu amigo Cherres, pro meu amigo Tião. Rapazinho. Tão churrasqueando e escutando calar, só coisa boa. Abraço, Cherres. Meu futuro vereador.

mais ela e o tostado, parceiro velho. Atendendo a minha amiga Rafinha. No chacoalho do pandeiro, minha amiga Lu, todo o pessoal do CTG Sentinela da Tradição. É, rapaz. Ricardo Berga e Grupo Carqueja. Aqui é Cíntia, Lu. Pedi.

0: Um abraço do Carqueja.
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comida boa. Coisa boa, quem tá ligadito comigo? Quem tá ligadito comigo é meu compadre Jair Ribas. Como é que tá, compadre velho? Como é que tá com o Madre Morgane? Tudo certinho? Então tá bueno, mandando um especial pra ele também, pro tio Zeca, pra dona Leontina, que tão ligadito com a gente, na voz do Tchê Pampiano, Visita na Estância.

0: Diz comigo, bom dia, Calai, bom dia. Não me deu o nome aqui, tchê. Ah, minha amiga Dileta Ortonelli, abraço, dona Dileta. Como é que tá a senhora? Tudo certinho? Obrigado por estar ligadinho comigo. Chegando do Baitaca, meu galo.
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0: que vamos, gurizada! Abraço aí, meu amigo Debrair Valardão! É, Debrair, né? Debrair tá sempre ligadito comigo, hein, tchê? Pode se faltar pira no rádio e toca lenha. É, Debrair, toda a família Valardão, aquele forte abraço. Quem também tá junto comigo é meu amigo Marciano Pulipo, que tá lá no CTG carcando fogo na churrasqueira, aí que eu me refiro. Também meu amigo Alcino Hort, muito obrigado, meu parceiro velho. Obrigado de verdade. Como é que é? Após o resultado das eleições, né? Do resultado do domingo, o coração melhora. Tomara. Mas faz parte. Aquele abraço, meu amigo. É, um abraço de verdade. Tô te mandando um convite aí, viu, tio? Ah, isso aí, ó. Tá certo? Vamos que vamos. Vamos ver quem é que tá falando comigo aqui. Vamos ver quem é que é. Quem é que é? Minha amiga Tereza dos Santos. Bom dia, dona Tereza. Não, o celular é a dona Tereza. Será que a dona Tereza tá falando?
1: Bom dia, Calai. Como é que vocês estão aí na rádio? Estão tudo certo? Calai, gostaria de pedir uma música pra minha mãe, que ela tava de aniversário quarta-feira. A minha avó pediu pra homenageando ela. Aí toca uma boa aí.
0: Tá legal, vamos tocar uma boa. Pode ficar tranquilo, meu parceiro velho. Pode ficar tranquilinho, sereno. Quem também tá com o rádio velho ligadito aqui comigo, quem é que é, quem é que é, Wet? Eu não botou o nome, eu vou soltar o áudio. Cuida que fala, que eu não ouço antes, hein, tchê?
2: Bom dia, aqui é o Fernando.
0: Fala, Fernando.
2: Eu sou como tem um de carinho para ali, Tauras. Aí de Lucas de Rio Verde. Tô aqui em Birama, escutando a rádio, hein? Online, hein? Todo domingo estamos escutando a rádio, hein?
0: Obrigado, meu amigo Fernando, lá de Ibirama, é, Fernando, velho, obrigado por estar ligadinho comigo, hein, uma satisfação saber que a Indiana velho tá escutando nós online, parecido, velho, é pra todo o Brasil. Vamos ver, meu amigo Roberto também tá aqui comigo, fala, Roberto!
3: Bom dia, Calai, toca pra nós aí, bom domingo a todos, toca pra nós, Castração, Apialo.

0: Pose.
1: Tamo junto.
0: Tamo junto, meu amigo Fernandão. Obrigado por estar ligadito comigo. Eu vou tocar então. Primeiro uma música aí, né? É pra quem tá de aniversário, pra dona Teresa tá de aniversário. Então tá aí, ó.
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0: Também vou mandar essa aqui especial pro meu amigozinho, velho Bagual. Fala, Zinho! Toda a família, aquele abraço.

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4: Bailanta Campeira, Calé, eu quero ouvir Eu Sou do Sol com Elton Saldanha. Eu Sou do Vida Nova 2. Ô, coisa buena! Abraço do pessoal aí do Bairro Imperial, meu amigo Valber, aí do Bairro Imperial. Quem tá mandando pra ti um abraço é o Fábio Júnior. Fábio Júnior, cantor? É o cantor? Abraço aí, Fábio Júnior. Todo o pessoal aí do Vida Nova 2 e também aí do Imperial. Calai, aquele abraço aí, chama aqui do São Cristóvão. É o Euclides Batista. Abraço, meu amigo Euclides, que é o Vigilo de Freitas. Daqui a pouquinho tu sai, na sequência vai saindo aí. Minha amiga Fabiana Valquíria, como é que tá? Tudo certinho? Quero mandar uma música pro meu amor Geraldo, aqui do bairro Menino Deus. Ô, oh, coisa boa! Abraço, Geraldo! Olha aí. Cadê a Labaia, parceiro? É, Mano Lima, 10 e 5.

Mandando um abraço pra Adriana, ela que é aí, gerente do Pascoaloto. Tá tomando uma água mineral de barril. Ai, danda buena. Abraço, Wallace. Abraço, Adriana. Abraço, Leandrinho, Dona Maria. Toda essa família Martins maravilhosa.

0: Na Manu Lima, na regional lá em Diada Véia, tá lá no Rancho Três Compadres, é isso? Rancho Três Compadres, alô, meu amigo Léo, do Espetinho do Léo, meu amigo Wallace, o Célio, quem tá ligadito com a gente aí, né, te comemorando o aniversário do Wallace aí do Rancho Três Compadres, abraço, Wallace! É, rapazinho, quem tá na boleia da churrasqueira, meu amigo Leandrinho, matrinchã, costelão, é tudo coisa boa, obrigado, meu querido, abraço, meu amigo Jonas aí, da Johnny da BRF, perdão, da área aí da BRF, né, tia? Eu nem sei, mas o Johnny tá na BRF. Tá trabalhando aonde, Johnny? Eu tô trabalhando, tá encostado, como é que é? Bom dia, Calai. Um dia abençoado, você manda uma mensagem que o seu coração... Tá, meu coração tá forte. Só tá meio, como é que é? Só tá meio, tá querendo entupir as molinhas que eu coloquei de novo. Mas que nada, depois das eleições a gente troca as molinhas de novo, né, tia? Faz parte da vida agora. Minha amiga Fátima Terezinha Longa aí do bairro Rio Verde, um beijo pra senhora, obrigado aí pela sua preocupação, tá certo? Vamos que vamos! É, e aí, tá, o Johnny tá escrevendo aqui, vamos ver onde é que. No mesmo lugar? Ah, então tá bueno. Coisa brava, parceiro velho. Pessoal aí da como é que é? Calai? É o meu amigo Edilson, o gaúcho. É, rapaz, manda um abraço aí pros guri, pro time Os Guri, claro, vamos fazer. Ah, o Johnny tá aposentado, abraço meu amigo Johnny, também meu amigo Perim, que tá sempre ligadito comigo, é só coisa buena. Chegando ele que nos deixou esses dias atrás aí, mas a música permanece.
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0: Só pela cordiola tu já sabe quem é, né, tchê?

0: Só coisa boa, parceiro velho. São 10h59 no Cebolão da Regional FM. 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

Como que vamos, parceirinho? São pontualmente 11:15 no Cebolão da Regional FM. Abraço, minha dona Paulina, vó. Ô, vó, tudo certinho? Mandando um abraço pra Ana. É, pra sua nora, rapaz, que conseguiu o terceiro lugar na corrida hoje. Ô, Aninha, parabéns aí. Abraço aí pra vó, pro vô, pra todo mundo, tá ligadinho comigo, meu amigo Vanderi. Olha, Vanderi, mas que judiação, Vanderi. Que judiaria, tá se judiando. Abraço, meu querido.

0: 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Abraço, meu amigo Boito. O Boitinho. É, também aí a minha, a Baixinha. Todo o pessoal aí em casa ouvindo a gente. Obrigado. 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

Quem que achou, meu amigo Jorge Luiz? Que o pessoal do Primavera está dançando na área lá, tchê. Que coisa boa.

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1: Vamos que vamos, gurizada véia. São 11:35. Abraço, meu amigo Nico.

quero ver quem também tá no castigo, né? Meu amigo Biro, Biro velho, aí da Paraná Materiais para Construção, tudo do piso ao teto pra você. O Biro tá começando meio atrasado hoje, né, Biro? Tá atrasadinho, né? Coisa boa. Agora também um amigo Darcy Alves da Rosa, obrigado aí por estar ligadito comigo. 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Vamos que vamos. Música buena. 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
1: Coisa boa, era minha amiga Adriana. Tá passando mal, minha amiga Adriana do Parque das Emas, hein? Eu tô notando, Adriana, velho. Você foi o regime, minha comadre. Deus o livre. Obrigado, Adriana, por estar ligadito comigo. Uma satisfação saber que tu tá com o rádio ligado na tua casa. Olá, parceiro velho. Abraço aí, quem tá ligadito comigo aqui. Quem que é? Minha amiga Adriana Berti. Tudo bem, dona Adriana Berti? Tudo certinho? Um abraço, obrigado por estar ligadito comigo também. Meu amigo Darcy do Veneza. Obrigado, meu parceiro.

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1: Abraço, meu amigo Pagani. Ô, Pagani, velho, tudo certinho? Então tá bueno, obrigado, meu parceiro. Fazendo um osso, então tá bom.
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1: Quero mandar um abraço especial pra toda a gurizada do Sentinela da Tradição que atenderam o convite e foram lá na Gazin. É, na reinauguração aí, né, tchê? Um abraço aí, aí pra gurizada que tava lá, aos pais que também foram levar os filhos, tomar um mate e prestigiar aí, né, a reinauguração da loja. Abraço todo o pessoal aí do Sentinela da Tradição e também da Gazin, né, tchê? Abraço também meu amigo, minha dona Débora. Como é que tá, dona Débora? E a avó, tudo certinho? Então tá bueno. São 11h47, vamos dar uma faturada e nós já voltamos.
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0: que olharia
1: defendendo. Vamos do baile, abraço meu amigo Marco Trevisan, como é que tá? Tá aí pra família inteira recebendo os amigos que vieram fazer seletivo pra farmácia, exatamente, onde tinha seletivo aí da prefeitura municipal, né? Meu amigo Marco tá fazendo uma boia ajeitada pros parentes, como dizia. Abraço aí, meu querido.

Abraço meu amigo Pedro Zamora, que tá ligadito comigo, mandando aí pra sua mãe, pra Salete, pro Pedro, pra esposa Shirley, quem tá mandando é o Pedro Guilherme, é o filho, então tá bueno. Pedro Eduardo aqui do Parque das Araras, também meu amigo Leandro, aí do Indéia, meu amigo Leandro Otomari, aquele abraço meu querido.

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2: Feito então, gurizada, são 11h56, vou ficando por aqui, aquele abraço pra você, muito obrigado pela tua companhia, sempre uma satisfação estar aqui junto com a gente, tá certo? Obrigado de verdade. Então vou lembrar, domingo que vem tem as eleição, como diz o gaúcho, é, as eleições onde você vai definir o que você quer para o teu Brasil, o que você quer para o teu estado, tá certo? Então, muita consciência nisso. Pra você que ainda não escolheu seu candidato, procure, hein, parceiro velho? Procure teu conhecido, aquela coisa toda, e mais vote aí na Indiada Velha que ajuda Lucas do Rio Verde, é isso mesmo. E vou dizer pra vocês, o primeiro voto é para deputado federal, são 4 números, tá certo? Depois vem deputado estadual, são 5 números. Depois vem 2 senador. Você vai votar num senador, 3 números, depois vai votar num outro senador, mais 3 números, tá certo? Depois você vai votar para governador, que é 2 números, e depois você vai votar para presidente, que é 2 números também. São 6 votos, parceiro velho. Você não pode levar o celular para a urna. Então pega a colinha, faz uma colinha, coloca aí os números de quem você quer votar, de quem você se assemelha mais, de quem ajudou aí o seu município, né? É, quem ajudou o município ajuda em infraestrutura, em educação, ajuda no esporte, ajuda na cultura, ajuda na saúde. Se eles lembraram do nosso município, né? Vamos lembrar deles também, tá certo? Então, domingo que vem é as eleição, como dizem. Que Deus abençoe o nosso país e que nós façamos, é claro, a melhor escolha para todo o nosso estadão do Mato Grosso. Que escolhemos os melhores nomes, as pessoas que mais têm serviço prestado e também aqueles que querem começar a prestar o serviço. É isso aí. E também para o nosso Brasil. Aquele abraço para todo mundo. Mandando um abraço aí pro meu amigo Celso Crem. Celso, velho, aquele abraço. Obrigado, querido. Tá certo? Vamos lá. Até mais. Tchau.

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Agora sei o que é amar. Eu acredito no amor, sim. Quem acredita no amor aí?

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9: Ei, pessoal de Lucas do Rio Verde, Mato Grosso. 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
8: E eu, Conrado.
9: Estaremos aí, dia 30 de outubro, com a Ângulo Pesquisas. Esse evento que é maravilhoso, né, amor?
8: A gente não perde nenhum, graças a Deus.
9: Nenhum. É para homenagear vocês, que são os grandes empresários da cidade.
8: Estamos na estrada aqui gravando para vocês.
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8: É isso aí, conhecem tudo.
9: 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Bora tá lá junto com a gente.
8: Beijo, meus
9: amores.
8: Beijo, gente. Beijo, Deus.

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0: eu acho que você tem que mandar aquela mensagem. Mas manda o que tá no seu coração.
1: Porque se fosse eu falaria.

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0: Eu vou viver por amor.
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cara de dar na trave com teu sentimento. De mascarar desculpas com esse argumento. Isso não é legal pra uma mulher inteligente de 1,73 m. Pois é.

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0: Alô, Lucas do Rio Verde.
1: Ei, pessoal de Lucas do Rio Verde, Mato Grosso. Eu, Andréa Sorvetão.
0: E eu, Conrado.
1: Estaremos aí, dia 30 de outubro, com a Ângulo Pesquisas. Esse evento que é maravilhoso, né, amor?
0: A gente não perde nenhum, graças a Deus.
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1: que
0: tudo.
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0: Beijo, meus
1: Beijo,
0: amores.
1: Gente. Fique com Deus.
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